A internet é um instrumento extremamente eficaz e útil que traz uma série de benefícios e oportunidades à nossa vida quotidiana. Atualmente, grandes quantidades de informação estão à distância de apenas um clique. E onde quer que estejamos, podemos acompanhar as últimas notícias e manter-nos em contacto com os nossos amigos e familiares. No entanto, uma vez que o mundo online está em constante evolução, todos nós, especialmente as crianças e os jovens, devemos estar cientes dos riscos decorrentes da utilização da internet. 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Neste podcast, vamos falar do Dia por uma Internet Mais Segura e do que a União Europeia está a fazer para que isso se torne uma realidade. Em primeiro lugar, vejamos o que é o Dia por uma Internet Mais Segura e por que razão é tão importante. Ao longo dos anos, o Dia por uma Internet Mais Segura tornou-se um acontecimento memorável no calendário da segurança online. Foi criada em 2004 como uma iniciativa ao abrigo do programa Internet Mais Segura da UE e celebra-se anualmente em mais de 180 países do mundo inteiro. O objetivo é sensibilizar para as atuais questões de segurança online e capacitar todos, especialmente as crianças e os jovens, para utilizarem a internet de forma segura. Como podem as pessoas participar no Dia por uma Internet Mais Segura? Todos os anos, em fevereiro, o Dia por uma Internet Mais Segura anima milhões de pessoas em todo o mundo a unirem esforços para ajudar a criar uma internet melhor e mais segura para todos. Sob o lema Juntos por uma Internet Melhor, as Comissões Nacionais do Dia por uma Internet Mais Segura e respectivos apoiantes são convidados a organizar as suas próprias atividades sobre a segurança online. Em 2012, foi criada uma rede de centros de internet segura financiada pela UE no âmbito da Estratégia para uma Internet Melhor para as Crianças da Comissão Europeia. Atualmente, a maioria dos Estados-membros tem o seu próprio centro de internet segura e as pessoas podem entrar em contacto com o centro do seu país para descobrir o que está a acontecer perto delas para assinalar o Dia por uma Internet Mais Segura. Um dos centros nacionais é o Centro de Internet Segura Irlandês, cofinanciado pela União Europeia no âmbito do Mecanismo Interligar Europa. Na internet, um dos quatro parceiros que compõem o Centro Internet Segura Irlandês incentiva as pessoas a participarem no Dia por uma Internet Mais Segura, iniciando um debate sobre questões relacionadas com a segurança da internet na sua comunidade local ou convidando agentes da polícia a darem palestras sobre segurança online às crianças e aos pais no âmbito do programa Escola Segura. O que fazem os Centros de Internet Segura? Estes centros informam, aconselham e assistem as crianças, os pais, os professores e os cuidadores sobre questões digitais e luta contra o abuso sexual de crianças na internet. Cooperam e partilham recursos e boas práticas a nível da União através da plataforma da UE para a segurança online. Os centros de internet segura oferecem geralmente três tipos de serviços. Um centro nacional de sensibilização organizado pela rede InSafe, uma linha telefónica de apoio e uma linha direta organizada através da Associação Internacional das Linhas Diretas para a Internet. As linhas telefónicas de apoio prestam aconselhamento aos jovens, aos pais e aos cuidadores sobre conteúdos e comportamentos nocivos online. Por outro lado, as linhas diretas permitem aos membros do público denunciar de forma anónima conteúdos ilegais, como material referente a abusos sexuais de crianças. Uma das questões abordadas pelos Centros de Internet Segura da UE é a proteção das identidades digitais das pessoas. O Centro Internet Segura belga descreve a identidade digital como o que pretendemos dar a conhecer sobre nós próprios online. Para além do que partilhamos diretamente em plataformas como o Facebook e o TikTok, engloba ainda as pegadas digitais que deixamos online por todo o lado, como publicações em fóruns, comentários e fotografias, assinaturas em petições, bem como avaliações e recomendações online. A nossa identidade digital inclui também dados digitais, como os nossos dados bancários, e-mail, nomes de utilizador e palavras-passe, e mesmo o nosso historial médico e dados biométricos. Que medidas tomou a União Europeia para proteger a nossa identidade digital? A proteção dos dados pessoais está consagrada na Carta dos Direitos Fundamentais da União Europeia. Com base na Carta, o Parlamento, a Comissão e o Conselho assinaram a Declaração Europeia sobre os Direitos e Princípios Digitais para a Década Digital, em dezembro de 2022. Na declaração, as instituições da UE comprometem-se a proteger os interesses das pessoas contra os riscos de cibersegurança e a cibercriminalidade, incluindo violações de dados e usurpação de identidade. Para ajudar a proteger os dados pessoais e permitir às pessoas controlarem as suas identidades digitais, a União introduziu o conceito de Carteira Europeia de Identidade Digital, uma forma segura e fácil de as pessoas na UE se identificarem online. Estas identidades digitais seguras serão reconhecidas em toda a União e, em apenas um clique, os utilizadores poderão partilhar de forma segura dados pessoais específicos, como a idade ou a nacionalidade, sem terem de revelar quaisquer informações adicionais que os possam identificar.
As pessoas que utilizam a carteira europeia de identidade digital terão pleno controle dos seus dados pessoais, uma vez que poderão selecionar e escolher os dados que partilham a qualquer momento. Por exemplo, imagine que está a registar-se numa plataforma online. Poderá indicar a sua idade sem revelar a sua data de nascimento. Uma vez que o Regulamento de Identidade Digital Europeia entrou em vigor em maio de 2024, todos os Estados-membros serão agora obrigados a fornecer, pelo menos, uma carteira de identidade digital a todos os cidadãos e residentes na UE até 2026. E como podemos proteger a nossa identidade digital? Podemos controlar o que as pessoas sabem sobre nós online, por exemplo, refletindo antes de publicar conteúdos, não aceitando pedidos de amizade estranhos nas redes sociais e verificando que as hiperligações são fiáveis antes de clicar nelas. Viver na era digital coloca um grande número de desafios, mas a internet também nos oferece inúmeras vantagens. A União Europeia está a trabalhar para tornar a internet um lugar mais seguro, onde os direitos de todos estão salvaguardados. Todos temos um papel a desempenhar. Como tal, mantenha-se informado, capacitado e seguro online. 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

quando ocorrem catástrofes naturais, a Europa demonstra a sua solidariedade através de apoio prático. Hoje vamos analisar um dos principais instrumentos da UE para ajudar os países a recuperarem de uma catástrofe: o Fundo de Solidariedade da União Europeia. O fundo foi criado em 2002, após as inundações devastadoras que atingiram a Europa Central. Os governos da UE concordaram que, quando os países enfrentam catástrofes naturais graves, necessitam de um apoio rápido e fiável. Não se trata apenas de serviços de emergência, mas também de ajuda financeira para reparar infraestruturas essenciais. E é por isso que foi criado o Fundo de Solidariedade. Vejamos como funciona. Quando um país ou uma região é atingido por uma catástrofe, como uma inundação, tempestade, terremoto ou erupção vulcânica, as autoridades nacionais têm 12 semanas para solicitar a assistência da UE. Devem apresentar uma estimativa dos prejuízos totais, dados que mostrem a dimensão da catástrofe e pormenores sobre as medidas urgentes para as quais necessitam de apoio. Em seguida, a Comissão Europeia avalia o pedido. Verifica se a catástrofe cumpre os requisitos e confirma quais as ações de recuperação que o fundo pode apoiar. Depois disso, a Comissão propõe um pacote de ajuda que tem de ser aprovado pelo Parlamento Europeu e pelos Estados-membros da UE. Uma vez aprovado, o financiamento pode ser rapidamente libertado para permitir o início dos trabalhos de reconstrução. No entanto, subsistem problemas com o funcionamento do fundo. Vários países elegíveis continuam a enfrentar longos tempos de espera antes de receberem apoio, o que atrasa os esforços de reconstrução no terreno. Os procedimentos do fundo são frequentemente considerados demasiado lentos e complexos, e muitos defendem que a agilização dos pagamentos deve ser uma prioridade para o futuro. O Parlamento Europeu desempenha um papel fundamental para manter o Fundo de Solidariedade justo, eficiente e reativo. Enquanto co-legislador e ramo da Autoridade Orçamental da União Europeia, o Parlamento tem de aprovar qualquer utilização do fundo para que o financiamento possa ser disponibilizado. Os eurodeputados também examinam a forma como o dinheiro é gasto, promovem procedimentos mais simples e mais rápidos e trabalham para garantir que a solidariedade da UE chega atempadamente às comunidades afetadas. O Fundo de Solidariedade é diretamente financiado pelo orçamento da UE. Todos os anos é reservado um montante de cerca de 1,2 mil milhões de euros para emergências, mas este limite máximo é flexível. Em caso de catástrofes de dimensão excepcional, a UE pode acrescentar verbas, recorrendo a financiamento não utilizado de anos anteriores. A União pode ainda complementar este montante através de ajustamentos orçamentais, desde que o Parlamento e os Estados-membros concordem. Desde 2002, o fundo concedeu quase 9 mil milhões de euros em assistência a 24 Estados-membros, ao Reino Unido e a países candidatos, como a Albânia, o Montenegro e a Sérvia. Vejamos dois exemplos recentes. Em 2021, a Alemanha foi atingida por graves inundações. Foi uma das piores catástrofes naturais da história do país. Pelo menos 196 pessoas perderam a vida e as inundações causaram prejuízos na ordem dos milhares de milhões de euros. A UE disponibilizou 600 milhões de euros do fundo para apoiar os trabalhos de reconstrução. Em 2025, o Parlamento aprovou mais de 1 mil milhões de euros de ajuda do Fundo de Solidariedade para a Espanha e a França. A Espanha sofreu graves inundações na região de Valência em outubro de 2024. O dinheiro do fundo está a ajudar a limpar as zonas afetadas e a reparar estradas, redes elétricas e sistemas de abastecimento de água. Pouco depois da catástrofe ocorrida em Espanha, fortes ciclones atingiram os territórios ultramarinos franceses de Mayotte e Réunion. O financiamento da UE ajudou a restaurar serviços essenciais, como energia, água, instalações de saúde e estabelecimentos de ensino. Desde abril de 2020, no âmbito dos esforços da UE para combater a pandemia de Covid-19, o âmbito de aplicação do Fundo de Solidariedade foi alargado no sentido de abranger emergências graves de saúde pública. Tal inclui a prestação de assistência às pessoas em caso de crises sanitárias e medidas para limitar a propagação de doenças infecciosas. Todos estes exemplos mostram como a solidariedade se traduz na prática. Unidos, os países europeus ajudam-se mutuamente a reconstruir, a recuperar e a avançar. 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

0: Atualmente, em grande parte graças ao programa Erasmus, é cada vez mais fácil para os estudantes europeus estudarem em dois, três ou mesmo mais países diferentes. Cada vez mais estudantes iniciam os seus estudos num país e prosseguem-nos noutro. Estudar no estrangeiro está a tornar-se mais fácil, mais acessível e mais comum. Mas como normalizar a educação recebida em vários países? Como podemos garantir que as qualificações de diferentes países e instituições correspondem realmente ao mesmo? É aqui que entra o Sistema Europeu de Transferência e Acumulação de Créditos. 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Neste episódio, vamos explorar a importância e a origem do Sistema Europeu de Transferência e Acumulação de Créditos, ECTS. Comecemos por analisar o que é o Sistema Europeu de Transferência e Acumulação de Créditos. O sistema ECTS é um instrumento utilizado pelo Espaço Europeu do Ensino Superior que permite que os créditos concedidos numa instituição de ensino superior sejam contabilizados para efeitos de obtenção de uma qualificação noutra instituição de ensino superior. Os créditos ECTS são atribuídos consoante os resultados de aprendizagem previstos e refletem a carga de trabalho associada. O ECTS foi introduzido em 1989 pela União Europeia no âmbito do programa Erasmus. Trata-se do primeiro e único sistema baseado em pontos a ser experimentado e testado a nível europeu, com grande êxito. É indissociável da Declaração de Bolonha, que harmoniza o ensino superior na Europa desde 1999. Desde a sua criação, o ECTS foi adotado como sistema nacional de créditos pela maioria dos 49 países que pertencem ao espaço europeu do ensino superior. Mas como funciona? Bem, um crédito ECTS corresponde a cerca de 25 a 30 horas de trabalho. Um semestre é equivalente a 30 créditos. Um ano completo de estudo ou trabalho equivale a 60 créditos, o que corresponde a um total de 1.500 a 1.800 horas de trabalho. Num ano letivo normal, esses créditos são geralmente divididos em várias unidades curriculares ou disciplinas mais pequenas. Uma qualificação de ciclo curto típica inclui geralmente de 90 a 120 créditos ECTS. Um diploma de primeiro ciclo, ou licenciatura, consiste em 180 a 240 ECTS. Um diploma de segundo ciclo ou mestrado equivale geralmente a 90 ou 120 créditos ECTS. A forma como o ECTS é utilizado ao nível do terceiro ciclo, ou doutoramento, pode variar. A primeira vantagem dos créditos ECTS é que permitem validar diferentes níveis de estudos, mesmo em caso de interrupção. Se interromper os seus estudos, os créditos ECTS já obtidos são conservados, pelo que não terá de os voltar a obter se retomar os seus estudos anos mais tarde ou noutro país. Ou seja, os créditos ECTS são vitalícios. Estes créditos também permitem que as instituições criem portas de acesso. Por exemplo, após ter licenciado em Economia, Direito ou Gestão, pode fazer um mestrado numa escola de Economia e Gestão, graças às equivalências. No entanto, por vezes, a relação entre dois cursos é menos evidente. Por exemplo, uma licenciatura em comunicação pode abrir a porta a um mestrado em criminologia. Algumas escolas podem exigir que adquiram um certo número de créditos adicionais, nomeadamente através dos chamados anos de transição. Permitem aos alunos escolherem um novo percurso durante os seus estudos, sem perder completamente os progressos já alcançados. O ECTS também permite combinar diferentes estilos de aprendizagem, como a universitária e em contexto laboral, no mesmo programa de estudos ou através da aprendizagem ao longo da vida. A maioria dos programas de pós-graduação, como os que visam a obtenção de mestrados adicionais ou de certificados universitários, exigem um número mínimo de créditos ECTS. Por último, o sistema ECTS permite igualmente harmonizar as escalas de classificação entre os diferentes países. Por exemplo, o ECTS facilita a comparação das candidaturas dos estudantes que se candidatam a um intercâmbio internacional ou a uma bolsa de estudo. A escala de classificação ECTS foi desenvolvida para servir de referência e facilitar a transferência de estudantes e respectivos perfis académicos entre diferentes instituições de ensino superior em toda a Europa. Os graus são apresentados numa escala de A a F e são acompanhados de palavras-chave e de um breve comentário. Cada instituição é livre de aplicar o sistema de classificação ECTS de acordo com o seu próprio modelo de ensino. Além disso, graças ao ECTS, é mais fácil e transparente apresentar outros documentos, como o suplemento ao diploma, noutros países. O suplemento ao diploma fornece informações que facilitam a compreensão da sua classificação por parte dos empregadores e das instituições de ensino. Como se pode ver, o ECTS está a contribuir para o reforço da mobilidade em toda a Europa. Uma Europa mais aberta significa que podemos conhecer pessoas de outros países, culturas diferentes e ter intercâmbios significativos. O sistema ECTS permite aos estudantes de toda a Europa fazer isso mesmo. 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